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0: 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São 7 horas.
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0: 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São 8 horas.
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6: 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À uma da tarde.
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1: São 9 horas.
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5: A Unidade Local de Saúde do Alto Minho revelou esta quarta-feira a presença do mosquito transmissor de doenças como dengue, zika e chikungunya em 3 concelhos da região. Em comunicado enviado às redações, a USAM não especifica os concelhos onde foi confirmada a presença do mosquito invasor, a Aedes albopictus, também conhecido como mosquito tigre. Segundo a USAM, até ao momento não foram detectados mosquitos infectados nem registados casos de doenças transmitidas localmente. O Aedes albopictus é considerado uma espécie invasora e apresenta capacidade para transmitir doenças. No comunicado, refere também que a detecção do mosquito serve para acompanhar a dispersão geográfica da espécie e agir de forma preventiva. A USAM revela ainda estar em curso uma intervenção intersectorial em estreita articulação com entidades locais, com o objetivo de prevenir e controlar a proliferação deste mosquito invasor no Alto Minho. A principal forma de combater o mosquito tigre é eliminar sistematicamente os focos de água parada, onde as fêmeas depositam os ovos, sendo importante o envolvimento de todas as pessoas na implementação de medidas simples como manter limpos e sem água parada os pratos de vasos de plantas, caleiras e ralos, bebedouros e taças de animais, sendo que neste caso a água deve ser mudada diariamente, esfregando bem as paredes do recipiente. Manter tapados os depósitos e bidões de água e manter limpos e secos outros objetos que possam acumular água, como por exemplo pneus, baldes e sacos plásticos. Relativamente à proteção física e evitar picadas, a Autoridade de Saúde Pública aconselha a utilização de repelente, uso preferencial de roupas largas e claras, sobretudo nos períodos de amanhecer e entardecer, momentos de maior atividade do mosquito, e a colocação de redes mosquiteiras nas janelas para evitar a entrada do mosquito nas habitações. A USAM apela à participação de todos na prevenção e controlo do Aedes albopicto. Ao contrário do que aconteceu em anos anteriores, os contratos interadministrativos de delegação de competências para os serviços de transporte de interesse municipal não foram desta vez aceitos de forma consensual pelas freguesias de Caminha. Na Assembleia Municipal realizada no passado dia 25 de setembro, as Assembleias de Freguesia de Dém e Riba de Âncora rejeitaram por unanimidade as respectivas minutas propostas pela Câmara Municipal, obrigando à retirada dos 2 pontos da ordem de trabalhos para que os contratos possam ser revistos e novamente negociados. Em causa estão os contratos para o ano letivo 2026-2027. As duas freguesias não contestaram a continuidade do serviço de transporte escolar, mas consideram que as novas minutas alargam as responsabilidades das juntas para além daquilo que tinha sido negociado. No caso de Dém, o presidente da junta, Hugo Afonso, explicou que a principal questão está precisamente no conteúdo do novo contrato. Segundo o autarca, no ano anterior, o acordo tinha como objeto assegurar, organizar e gerir os transportes escolares. Já a nova minuta passa a incluir transportes de apoio a atividades pedagógicas e educativas, iniciativas promovidas ou apoiadas pelo município e deslocações para associações culturais, recreativas, sociais, de solidariedade solidariedade e desportivas, entre outras. Hugo Afonso considerou que estas novas responsabilidades não foram devidamente discutidas com a Junta antes da apresentação da minuta.
6: Importa deixar aqui registado que a minuta do contrato interadministrativo não foi previamente remetida à Junta de Freguesia para análise, apreciação e validação. E é precisamente aqui que surge a nossa preocupação. Quando tivemos conhecimento da versão do contrato, que agora nos é apresentada, constatamos com alguma surpresa que estão previstas responsabilidades e obrigações significativamente mais amplas do que aquelas que vinham sendo efetivamente asseguradas pela Junta de Freguesia de Adém à data. Ou seja, aquilo que foi discutido em sede de reunião, nomeadamente no que respeita às verbas necessárias para assegurar os transportes escolares, não corresponde integralmente ao conjunto de responsabilidades que posteriormente surge plasmado neste contrato. Quero deixar muito claro que estas não foram as competências que a Junta de Freguesia de Adém discutiu e aceitou assumir no processo de negociação.
5: Outra das preocupações prende-se com o minibus da freguesia que a Câmara pretende que possa continuar a ser disponibilizado para outras necessidades municipais e para associações. O autarca questionou quem assumirá, nesses casos, os custos de manutenção, combustível e portagens, bem como a responsabilidade pela viatura e pelo seu condutor. Hugo Afonso lembrou ainda que a carrinha de 9 lugares da Junta está licenciada para o transporte de crianças e é utilizada especificamente para o transporte escolar.
6: A nossa viatura de 9 lugares está legalizada e licenciada para transportar crianças. Tem licença do IMT, tem inspeção B, seguros por efeito, mala de primeiros socorros, extintor, raquetes, etc. É conduzida por um motorista que tem habilitações específicas para o transporte coletivo de crianças. Se esta viatura avaria num fim de semana ao serviço de uma associação, onde é que vamos arranjar uma viatura com estas características para transportar as crianças na segunda-feira seguinte? Além disso, quem suporta a manutenção, o combustível, as portagens, quando for cedida uma associação? Quem será o condutor da viatura? Um condutor do município? Ou um condutor da associação? Se for um condutor de uma associação, vai assinar um termo de responsabilidade sobre qualquer dano que ocorra na viatura? Isto são só algumas das questões, entre muitas outras, que podemos questionar.
5: Apesar da rejeição do contrato, o presidente da Junta de Adém deixou a garantia de que a Junta vai continuar, quer este protocolo passe ou não passe, a assegurar o transporte das crianças, porque elas é que estão em primeiro lugar, disse.
6: Caso este contrato interadministrativo não seja aprovado nesta Assembleia, continuaremos a efetuar o referido transporte até que um novo contrato seja elaborado em comum acordo, porque entendemos que o interesse das nossas crianças e das nossas famílias devem estar acima de qualquer papel escrito. Mas não podemos deixar de manifestar publicamente o nosso lamento pela forma como este processo decorreu, particularmente pela ausência de uma verdadeira transparência na fase de negociação e pela não disponibilização prévia da minuta do contrato para análise e validação por parte da Junta de Freguesia.
5: A Câmara Municipal apresentou uma interpretação diferente. Liliana Silva defendeu que o novo contrato pretende essencialmente formalizar por escrito práticas que já acontecem há vários anos.
7: Deixe-me dizer-lhe que este contrato interadministrativo, no fundo, plasma aquilo que já era feito até aos dias de hoje. Não há novidade nenhuma, a diferença é que não estava no papel. E verdade seja dita, sempre que pedimos à Junta de Freguesia de Adém o minibus, vocês sempre cederam. Sempre que era necessário uma carrinha para algum efeito, vocês sempre cederam. Sempre que é necessário, por exemplo, o trator, vocês sempre cederam. Nunca fecharam portas. Nós temos neste momento, na Câmara Municipal, várias auditorias, do IGF, da CAL, de várias entidades, cada vez a pedirem-nos mais e mais elementos de situações anteriores. E, portanto, o que nós resolvemos também fazer foi colocar no papel, porque um aumento de 30% das verbas é um aumento significativo que coloca e começa a lançar alarmes. E nós resolvemos colocar no papel, efetivamente, aquilo que as juntas já fazem. Não foi nem mais nem menos.
5: A autarca rejeitou também a ideia de que as juntas possam ser obrigadas a disponibilizar as suas viaturas em qualquer circunstância. Segundo explicou, o procedimento continuará a depender da disponibilidade das freguesias.
7: Vocês vêm com a palavra obrigação. Alguém vai obrigar alguém a ser presidente de junta? Obviamente que ninguém obriga ninguém. O procedimento é precisamente o mesmo. É ligar, perguntar se tem disponibilidade, quando há necessidade, às vezes para uma associação, para alguma necessidade no município. Quando nos dizem não podemos, não é possível, está avariada ou está para limpar, está tudo certo, não há problema nenhum, procuramos outro lado. E quando não encontramos em junta nenhuma, o que é que fazemos? Acabamos mesmo por contratar os serviços externos. Sem problema nenhum, ninguém obriga ninguém. Aqui somos pessoas de boa fé, ninguém está aqui com nenhum intuito que não seja prestar o melhor serviço à comunidade. Simplesmente colocou-se no papel aquilo que é efetivamente feito pelas juntas de freguesia, com uma diferença: é que agora estão a ser pagos devidamente pelo serviço que é prestado, que no fundo é um serviço que as juntas prestam. Até agora não era, nós pedíamos a carrinha, muito bem, chegávamos lá, deixávamos a carrinha atestada, que é essa a ideia também, continuar a fazer, a quem nos emprestar as carrinhas, as viaturas, quando as entregamos ao fim de semana, deixamos a viatura completamente atestada. O procedimento é para ser mantido, não há diferença nenhuma. A diferença está que agora está escrito no papel aquilo que vocês já fazem. Ninguém vai obrigar ninguém a nada, obviamente. Ninguém vai atrás de uma junta de freguesia dizer: ai, vocês são obrigados a dar-nos a carrinha este fim de semana. O que é óbvio.
5: A Presidente da Câmara destacou ainda o aumento das verbas previstas nos novos contratos, argumentando que o município está a aumentar de forma significativa os valores transferidos para as freguesias. No caso de DEM, chegou mesmo a admitir uma alteração à minuta para clarificar a questão da utilização do minibus, propondo que a cedência pudesse ficar dependente do acordo da própria Junta. Perante as posições apresentadas, a Câmara e a Junta de DEM chegaram a um entendimento para retirar o ponto da ordem de trabalhos e proceder à revisão do contrato. Situação semelhante aconteceu com a Junta de Freguesia de Riba de Âncora. A Presidente da Junta, Rosário Marques, comunicou à Assembleia Municipal que a Assembleia de Freguesia, reunida no dia anterior, tinha rejeitado por unanimidade a minuta do contrato. Também neste caso, a autarca esclareceu que a decisão não estava relacionada com o valor financeiro negociado, mas sobretudo com o aumento das responsabilidades previstas no documento.
8: Relativamente a este requerimento, efetivamente tivemos Assembleia de Freguesia ontem, à qual foi submetida então esta minuta de contrato. Não pela forma como foi apresentada, mas como ao meu colega também foram dadas cópias a todos os membros da Assembleia de Freguesia. A minuta foi analisada em conjunto e chegou-se à conclusão que foi rejeitada, não pelo valor que foi negociado entretanto com o município, mas sim pelos termos que neles consta. A minuta é diferente da dos anos anteriores, precisamente porque na segunda página vem aquelas alíneas todas, 7 se não estou em erro, em que vêm lá todas aquelas elencadas, aqueles serviços que a Junta deveria assegurar. A Assembleia de Freguesia entendeu que não se justificava esse aumento de responsabilidades face à verba, por isso pedi que seja retirado o ponto para que possamos renegociar este contrato interadministrativo.
5: Contudo, à semelhança do seu homólogo de DEM, a Presidente da Junta de Riba de Âncora garantiu que o transporte escolar continuará a ser assegurado enquanto decorre o processo de negociação.
8: Tal como já referi, tanto com o Sr. Vereador como com a Sra. Presidente, nós continuamos a assegurar o serviço de transporte, até que seja, e estamos disponíveis, como é óbvio, para encontrarmos uma solução e revermos os termos do contrato interadministrativo.
5: A Câmara Municipal decidiu igualmente retirar este ponto de ordem de trabalhos, ficando prevista uma revisão da minuta. Mas para Liliana Silva isto não passa de uma querela política, uma vez que lembrou houve um aumento substancial de verbas, 30%, e que para a Junta de Riba de Âncora até agora não havia problema nenhum em ter um cartão de gás óleo do município, receber as verbas do contrato interadministrativo e cobrar aos pais pelo transporte das crianças, disse.
7: Deixe-me dizer-lhe que são situações diferentes que aqui estamos a tratar. Foi chumbado na Assembleia de Freguesia, portanto eu acho que não nos resta outra hipótese senão retirar também este pronto, não há problema nenhum, mas confesso que fico muito admirada a ser a Presidente Junta. Primeiro, volto a referir, porque o aumento é de 30%, porque como você sabe, se pedirmos a carrinha e você nos disser que não pode emprestar, ninguém aí obrigar, como é óbvio, mas dizer-lhe que não houve a mesma preocupação quando até agora não estavam plasmadas nos contratos interadministrativos muitas outras coisas, e aí não havia problema, nomeadamente a questão da Junta de Freguesia de Riba de Âncora ter um cartão de gás óleo do município de Caminha, mesmo assim receber, ou seja, ter esse dinheiro para atestar a carrinha, mesmo assim receber pelo contrato interadministrativo e ao mesmo tempo ainda cobrar dinheiro aos pais para fazer o respectivo transporte. Eu confesso que esta situação a mim me choca E eu peço imensa desculpa estar aqui a ter que dizer isto nesta Assembleia, porque parece-me a mim que está a haver mais uma querela política do que propriamente dos termos do protocolo. Isto não é questão, os termos do protocolo. Aliás, tem uma linha que diz que se houver questões, se podem ser acordadas entre as partes. Não há questão aqui nenhuma, muito sinceramente. Mas muito bem, eu peço ao Sr. Presidente da Assembleia que retire então este ponto da ordem de trabalhos. Muito obrigada.
5: A discussão acabou assim por não colocar em causa a continuidade dos transportes escolares em Dém e Riba de Âncora. O que fica por resolver são os termos dos contratos, nomeadamente o âmbito das responsabilidades das juntas, a utilização das viaturas e os valores financeiros associados à prestação destes serviços.
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3: São 10 horas.
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3: São 11 horas.
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5: O primeiro-ministro Luís Montenegro disse na passada quarta-feira que o ministro das Infraestruturas tem orientações para conseguir concretizar os investimentos na rodovia dos 10 concelhos da Comunidade Intermunicipal do Alto Minho. Temos de fazer escolhas, e seja na ligação à fronteira da Madalena, à variante Ponte Lima ou às variantes para Monção, Melgaço e Valença, o ministro das Infraestruturas tem orientações para conseguir concretizar estes investimentos, afirmou Luís Montenegro em Arcos Valdevez, depois de entregar a 32 famílias as chaves das novas habitações. Na segunda-feira, em declarações à Luz, o presidente da CIM do Alto Minho manifestou-se confiante de que o Governo vai acolher a reivindicação de 300 milhões de euros para investir na rodovia, dando resposta ao crescimento económico da região. Para António Barbosa, quando 10 autarcas se entendem num documento e na forma de priorizar um documento, naturalmente não há dúvidas que são esses os investimentos que têm de ser feitos. Queremos que haja um sinal inequívoco. Para além de constar num documento, é imediatamente pormos mãos ao trabalho para garantir que ainda durante este mandato começamos a ter resultados objetivos nos investimentos, defendeu. O documento preparado para o Governo sobre as acessibilidades estruturantes do Alto Minho tem o tamanho de uma folha A4, colocando entre os problemas de resolução imediata a construção da variante de Valença, Monção, Melgaço até Salvaterra, Galiza, compreendendo uma nova ligação internacional que beneficiará da proximidade à A52, um eixo fundamental que liga a Galiza a Madrid e ao resto da rede rodoviária espanhola. Para resolução imediata é indicado ainda o prolongamento da A28 entre Vila Nova de Cerveira e o Notes a Pardos, ou até à futura variante em Valença. No eixo do Val do Lima é prioridade a ligação à fronteira da Madalena, itinerário complementar 28, com a requalificação da Estrada Nacional 203 e da Estrada Nacional 304-1, que liga Ponte da Barca a Lindoso. Os autarcas querem também a variante de Ponte Lima e uma ligação ferroviária direta ao Porto de Mar de Viana do Castelo. Quanto às acessibilidades estruturantes, os autarcas querem que sejam lançados já os estudos de base para uma nova travessia do Rio Minho entre Caminho e Aguarda, a construir do lado português na zona de Seixas. O documento também se refere à requalificação e correção do traçado da Estrada Nacional 101 entre Arcos Valdevez e Monção e à necessidade de soluções para paredes de cora nas várias vias de ligação aos concelhos vizinhos, nomeadamente para os estrangulamentos dos eixos de ligação a Ponte Lima, Estrada Nacional 306, Arcos de Valdevez, Estrada Nacional 303 e Monção, Estrada Nacional 301. A Assembleia Municipal de Caminha aprovou por maioria, na reunião realizada no dia 25 de setembro, o regulamento do Conselho Económico e Estratégico de Caminha e o novo regulamento de apoio ao associativismo desportivo, depois de ambos os documentos terem sido anteriormente aprovados pelo Executivo Municipal. O Conselho Económico e Estratégico pretende criar um espaço de reflexão e consulta sobre o desenvolvimento económico do Conselho, reunindo representantes de diferentes setores para discutir investimentos, projetos e novas oportunidades para Caminha. Já o novo Regulamento de Apoio ao Associativismo Desportivo estabelece um novo modelo de apoio aos clubes e associações, com um reforço significativo das verbas e o alargamento das áreas abrangidas. Entre as alterações estão o apoio à atividade regular, eventos esportivos, instalações, transportes, aquisição de viaturas e utilização de equipamentos municipais. O regulamento prevê ainda uma valorização da formação desportiva, do desporto adaptado e da prática desportiva feminina, procurando tornar os critérios de atribuição dos apoios mais objetivos, transparentes e abrangentes. Com a aprovação pela Assembleia Municipal, ficam assim concluídos os procedimentos de aprovação dos dois regulamentos, que passam a constituir novos instrumentos municipais nas áreas do desenvolvimento económico e do apoio ao movimento associativo desportivo.
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0: 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É meio-dia.
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2: O primeiro-ministro Luís Montenegro disse na passada quarta-feira que o ministro das Infraestruturas tem orientações para conseguir concretizar os investimentos na rodovia dos 10 concelhos da Comunidade Intermunicipal do Alto Minho. Temos de fazer escolhas e seja na ligação à fronteira da Madalena, à variante Ponte Lima ou às variantes para Monção, Melgaço e Valença, o ministro das Infraestruturas tem orientações para conseguir concretizar estes investimentos, afirmou Luís Montenegro em Arcos Valdevez, depois de entregar a 32 famílias as chaves das novas habitações. Na segunda-feira, em declarações à Luz, o presidente da CIM do Alto Minho manifestou-se confiante de que o Governo vai acolher a reivindicação de 300 milhões de euros para investir na rodovia, dando resposta ao crescimento económico da região. Para António Barbosa, quando 10 autarcas se entendem num documento e na forma de priorizar um documento, naturalmente não há dúvidas que são esses os investimentos que têm de ser feitos. Queremos que haja um sinal inequívoco, para além de constar num documento, é imediatamente pormos mãos ao trabalho para garantir que ainda durante este mandato começamos a ter resultados objetivos nos investimentos, defendeu. O documento preparado para o Governo sobre as acessibilidades estruturantes do Alto Minho tem o tamanho de uma folha A4, colocando entre os problemas de resolução imediata a construção da variante de Valença, Monção, Melgaço até Salvaterra, Galiza, compreendendo uma nova ligação internacional que beneficiará da proximidade à A52, um eixo fundamental que liga a Galiza a Madrid e ao resto da rede rodoviária espanhola. Para resolução imediata é indicado ainda o prolongamento da A28 entre Vila Nova de Cerveira e o Nó de Sapardos ou até à futura variante em Valença. No eixo do Val do Lima é prioridade a ligação à fronteira da Madalena, itinerário complementar 28, com a requalificação da Estrada Nacional 203 e da Estrada Nacional 304-1, que liga Ponte da Barca a Lindoso. Os autarcas querem também a variante de Ponte Lima e uma ligação ferroviária direta ao Porto de Mar de Viana do Castelo. Quanto às acessibilidades estruturantes, os autarcas querem que sejam lançados já os estudos de base para uma nova travessia do Rio Minho entre Caminha e Aguarda, a construir do lado português na zona de Seixas. O documento também se refere à requalificação e correção do traçado da Estrada Nacional 101 entre Arcos Valdevez e Monção e à necessidade de soluções para paredes de cora nas várias vias de ligação aos concelhos vizinhos, nomeadamente para os estrangulamentos dos eixos de ligação a Ponte Lima, Estrada Nacional 306, Arcos de Valdevez, Estrada Nacional 303 e Monção, Estrada Nacional 301. A Assembleia

0: Assembleia Municipal de Caminha aprovou por maioria, na reunião realizada no dia 25 de setembro, o regulamento do Conselho Económico e Estratégico de Caminha e o novo regulamento de apoio ao associativismo desportivo, depois de ambos os documentos terem sido anteriormente aprovados pelo Executivo Municipal. O Conselho Económico e Estratégico pretende criar um espaço de reflexão e consulta sobre o desenvolvimento económico do Conselho, reunindo representantes de diferentes setores para discutir investimentos, projetos e novas oportunidades para Caminha. Já o novo regulamento de apoio ao associativismo desportivo estabelece um novo modelo de apoio aos clubes e associações, com um reforço significativo das verbas e o alargamento das áreas abrangidas. Entre as alterações estão o apoio à atividade regular, eventos esportivos, instalações, transportes, aquisição de viaturas e utilização de equipamentos municipais. O regulamento prevê ainda uma valorização da formação desportiva, do desporto adaptado e da prática desportiva feminina, procurando tornar os critérios de atribuição dos apoios mais objetivos, transparentes e abrangentes. Com a aprovação pela Assembleia Municipal, ficam assim concluídos os procedimentos de aprovação dos dois regulamentos, que passam a constituir os novos instrumentos municipais nas áreas do desenvolvimento económico e do apoio ao movimento associativo desportivo.
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0: São 3 horas.
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3: O primeiro-ministro Luís Montenegro disse na passada quarta-feira que o ministro das Infraestruturas tem orientações para conseguir concretizar os investimentos na rodovia dos 10 concelhos da Comunidade Intermunicipal do Alto Minho. Temos de fazer escolhas e seja na ligação à fronteira da Madalena, à variante Ponte Lima ou às variantes para Monção, Melgaço e Valença, o ministro das Infraestruturas tem orientações para conseguir concretizar estes investimentos, afirmou Luís Montenegro em Arcos Valdevez, depois de entregar a 32 famílias as chaves das novas habitações. Na segunda-feira, em declarações à Luz, o presidente da CIM do Alto Minho manifestou-se confiante de que o Governo vai acolher a reivindicação de 300 milhões de euros para investir na rodovia, dando resposta ao crescimento económico da região. Para António Barbosa, quando 10 autarcas se entendem num documento e na forma de priorizar um documento, naturalmente não há dúvidas que são esses os investimentos que têm de ser feitos. Queremos que haja um sinal inequívoco. Para além de constar num documento, é imediatamente pormos mãos ao trabalho para garantir que ainda durante este mandato começamos a ter resultados objetivos nos investimentos, defendeu. O documento preparado para o Governo sobre as acessibilidades estruturantes do Alto Minho tem o tamanho de uma folha A4, colocando entre os problemas de resolução imediata a construção da variante de Valença, Monção, Melgaço até Salvaterra, Galiza, compreendendo uma nova ligação internacional que beneficiará da proximidade à A52, um eixo fundamental que liga a Galiza a Madrid e ao resto da rede rodoviária espanhola. Para resolução imediata é indicado ainda o prolongamento da A28 entre Vila Nova de Cerveira e o Norte de Sapardos, ou até à futura variante em Valença. No eixo do Val do Lima é prioridade a ligação à fronteira da Madalena, itinerário complementar 28, com a requalificação da Estrada Nacional 203 e da Estrada Nacional 304-1, que liga Ponte da Barca a Lindoso. Os autarcas querem também a variante de Ponte Lima e uma ligação ferroviária direta ao Porto de Mar de Viana do Castelo. Quanto às acessibilidades estruturantes, os autarcas querem que sejam lançados já os estudos de base para uma nova travessia do Rio Minho entre Caminha e Aguarda, a construir do lado português na zona de Seixas. O documento também se refere à requalificação e correção do traçado da Estrada Nacional 101 entre Arcos Valdevez e Monção e à necessidade de soluções para paredes de cora nas várias vias de ligação aos concelhos vizinhos, nomeadamente para os estrangulamentos dos eixos de ligação a Ponte Lima, Estrada Nacional 306, Arcos de Valdevez, Estrada Nacional 303 e Monção, Estrada Nacional 301. A Assembleia Municipal de Caminha aprovou por maioria, na reunião realizada no dia 25 de setembro, o regulamento do Conselho Económico e Estratégico de Caminha e o novo regulamento de apoio ao associativismo desportivo, depois de ambos os documentos terem sido anteriormente aprovados pelo Executivo Municipal. O Conselho Económico e Estratégico pretende criar um espaço de reflexão e consulta sobre o desenvolvimento económico do Conselho, reunindo representantes de diferentes setores para discutir investimentos, projetos e novas oportunidades para Caminha. Já o novo Regulamento de Apoio ao Associativismo Desportivo estabelece um novo modelo de apoio aos clubes e associações, com um reforço significativo das verbas e o alargamento das áreas abrangidas. Entre as alterações estão o apoio à atividade regular, eventos esportivos, instalações, transportes, aquisição de viaturas e utilização de equipamentos municipais. O Regulamento prevê ainda uma valorização da formação desportiva, do desporto adaptado e da prática desportiva feminina, procurando tornar os critérios de atribuição dos apoios mais objetivos, transparentes e abrangentes. Com a aprovação pela Assembleia Municipal, ficam assim concluídos os procedimentos de aprovação dos dois regulamentos, que passam a constituir novos instrumentos municipais nas áreas do desenvolvimento económico e do apoio ao movimento associativo desportivo.
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0: 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São 4 horas.
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0: São 5 horas.
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0: São 6 horas.
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4: O primeiro-ministro Luís Montenegro disse na passada quarta-feira que o ministro das Infraestruturas tem orientações para conseguir concretizar os investimentos na rodovia dos 10 concelhos da Comunidade Intermunicipal do Alto Minho. Temos de fazer escolhas e seja na ligação à fronteira da Madalena, à variante Ponte Lima ou às variantes para Monção, Melgaço e Valença, o ministro das Infraestruturas tem orientações para conseguir concretizar estes investimentos, afirmou Luís Montenegro em Arcos Valdevez, depois de entregar a 32 famílias as chaves das novas habitações. Na segunda-feira, em declarações à Luz, o presidente da CIM do Alto Minho manifestou-se confiante de que o Governo vai acolher a reivindicação de 300 milhões de euros para investir na rodovia, dando resposta ao crescimento económico da região. Para António Barbosa, quando 10 autarcas se entendem num documento e na forma de priorizar um documento, naturalmente não há dúvidas que são esses os investimentos que têm de ser feitos. Queremos que haja um sinal inequívoco, para além de constar num documento, é imediatamente pormos mãos ao trabalho para garantir que ainda durante este mandato começamos a ter resultados objetivos nos investimentos, defendeu. O documento preparado para o Governo sobre as acessibilidades estruturantes do Alto Minho tem o tamanho de uma folha A4, colocando entre os problemas de resolução imediata a construção da variante de Valença, Monção, Melgaço até Salvaterra, Galiza, compreendendo uma nova ligação internacional que beneficiará da proximidade à A52, um eixo fundamental que liga a Galiza a Madrid e ao resto da rede rodoviária espanhola. Para resolução imediata é indicado ainda o prolongamento da A28 entre Vila Nova de Cerveira e o Nó de Sapardos ou até à futura variante em Valença. No eixo do Val do Lima é prioridade a ligação à fronteira da Madalena, itinerário complementar 28, com a requalificação da Estrada Nacional 203 e da Estrada Nacional 304-1, que liga Ponte da Barca a Lindoso. Os autarcas querem também a variante de Ponte Lima e uma ligação ferroviária direta ao Porto de Mar de Viana do Castelo. Quanto às acessibilidades estruturantes, os autarcas querem que sejam lançados já os estudos de base para uma nova travessia do Rio Minho, entre Caminho e Aguarda, a construir do lado português na zona de Seixas. O documento também se refere à requalificação e correção do traçado da Estrada Nacional 101 entre Arcos Valdevez e Monção e à necessidade de soluções para paredes de cora nas várias vias de ligação aos concelhos vizinhos, nomeadamente para os estrangulamentos dos eixos de ligação a Ponte Lima, Estrada Nacional 306, Arcos de Valdevez, Estrada Nacional 303 e Monção, Estrada Nacional 301. A Assembleia Municipal de Caminha aprovou por maioria, na reunião realizada no dia 25 de setembro, o Regulamento do Conselho Económico e Estratégico de Caminha e o novo Regulamento de Apoio ao Associativismo Desportivo, depois de ambos os documentos terem sido anteriormente aprovados pelo Executivo Municipal. O Conselho Económico e Estratégico pretende criar um espaço de reflexão e consulta sobre o desenvolvimento económico do Conselho, reunindo representantes de diferentes setores para discutir investimentos, projetos e novas oportunidades para Caminha. Já o novo Regulamento de Apoio ao Associativismo Desportivo estabelece um novo modelo de apoio aos clubes e associações, com um reforço significativo das verbas e o alargamento das áreas abrangidas. Entre as alterações estão o apoio à atividade regular, eventos esportivos, instalações, transportes, aquisição de viaturas e utilização de equipamentos municipais. O Regulamento prevê ainda uma valorização da formação desportiva, do desporto adaptado e da prática desportiva feminina, procurando tornar os critérios de atribuição dos apoios mais objetivos, transparentes e abrangentes. Com a aprovação pela Assembleia Municipal, ficam assim concluídos os procedimentos de aprovação dos dois regulamentos, que passam a constituir novos instrumentos municipais nas áreas do desenvolvimento económico e do apoio ao movimento associativo desportivo.
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3: São 7 horas.
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5: São 8 horas.
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1: O primeiro-ministro Luís Montenegro disse na passada quarta-feira que o ministro das Infraestruturas tem orientações para conseguir concretizar os investimentos na rodovia dos 10 concelhos da Comunidade Intermunicipal do Alto Minho. Temos de fazer escolhas e seja na ligação à fronteira da Madalena, à variante Ponte Lima ou às variantes para Monção, Melgaço e Valença, o ministro das Infraestruturas tem orientações para conseguir concretizar estes investimentos, afirmou Luís Montenegro em Arcos Valdevez, depois de entregar a 32 famílias as chaves das novas habitações. Na segunda-feira, em declarações à Luz, o presidente da CIM do Alto Minho manifestou-se confiante de que o governo vai acolher a reivindicação de 300 milhões de euros para investir na rodovia, dando resposta ao crescimento económico da região. Para António Barbosa, quando 10 autarcas se entendem num documento e na forma de priorizar um documento, naturalmente não há dúvidas que são esses os investimentos que têm de ser feitos. Queremos que haja um sinal inequívoco, para além de constar num documento, é imediatamente pormos mãos ao trabalho para garantir que ainda durante este mandato começamos a ter resultados objetivos nos investimentos, defendeu. O documento preparado para o governo sobre as acessibilidades estruturantes do Alto Minho tem o tamanho de uma folha A4, colocando entre os problemas de resolução imediata a construção da variante de Valença, Monção, Melgaço até Salvaterra, Galiza, compreendendo uma nova ligação internacional que beneficiará da proximidade à A52, um eixo fundamental que liga a Galiza a Madrid e ao resto da rede rodoviária espanhola. Para resolução imediata é indicado ainda o prolongamento da A28 entre Vila Nova de Cerveira e o Nó de Sapardos ou até à futura variante em Valença. No eixo do Val do Lima é prioridade a ligação à fronteira da Madalena, itinerário complementar 28, com a requalificação da Estrada Nacional 203 3 e da Estrada Nacional 304-1, que liga Ponte da Barca a Lindoso. Os autarcas querem também a variante de Ponte Lima e uma ligação ferroviária direta ao Porto de Mar de Viana do Castelo. Quanto às acessibilidades estruturantes, os autarcas querem que sejam lançados já os estudos de base para uma nova travessia do Rio Minho entre Caminho e Aguarda, a construir do lado português na zona de Seixas. O documento também se refere à requalificação e correção do traçado da Estrada Nacional 101 entre Arcos Valdevez e Monção e à necessidade de soluções para paredes de cora nas várias vias de ligação aos concelhos vizinhos, nomeadamente para os estrangulamentos dos eixos de ligação a Ponte Lima, Estrada Nacional 306, Arcos de Valdevez, Estrada Nacional 303 e Monção, Estrada Nacional 301. A Assembleia Municipal de Caminha aprovou por maioria, na reunião realizada no dia 25 de setembro, o Regulamento do Conselho Económico e Estratégico de Caminha e o novo Regulamento de Apoio ao Associativismo Desportivo, depois de ambos os documentos terem sido anteriormente aprovados pelo Executivo Municipal. O Conselho Económico e Estratégico pretende criar um espaço de reflexão e consulta sobre o desenvolvimento económico do Conselho, reunindo representantes de diferentes setores para discutir investimentos, projetos e novas oportunidades para Caminha. Já o novo Regulamento de Apoio ao Associativismo Desportivo estabelece um novo modelo de apoio aos clubes e associações, com um reforço significativo das verbas e o alargamento das áreas abrangidas. Entre as alterações estão o apoio à atividade regular, eventos esportivos, instalações, transportes, aquisição de viaturas e utilização de equipamentos municipais. O regulamento prevê ainda uma valorização da formação desportiva, do desporto adaptado e da prática desportiva feminina, procurando tornar os critérios de atribuição dos apoios mais objetivos, transparentes e abrangentes. Com a aprovação pela Assembleia Municipal, ficam assim concluídos os procedimentos de aprovação dos dois regulamentos, que passam a constituir novos instrumentos municipais nas áreas do desenvolvimento económico e do apoio ao movimento associativo desportivo.
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0: São 10 horas.
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0: São 11 horas.
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